Galicia, quero seguir presumindo de ti, dos teus ríos, dos teus montes e da beleza, dos teus verdes infinitos.